0: Bom demais, Brasil.
1: Luana Prado com Guilherme Benuto, Desandei. Teve Paula Fernandes, teve Christian Ralph, ô modão, hein? Juan e Leandro por aqui, o Bruno Silva com a gente, a Caroline Monteiro, o Carlos por aqui também, o Thiago, a Natália também está, a Ana Lúcia Alves, a Lohane Silva, Alisson Borges, o Caio César por aqui também, a Vanilda de Lima, a Ana Laura Lima, Jéssica Cristina tá por aqui, o Johnny Santos, a Mariana Medeiros, também a Fran tá por aqui, a Adriele, Nilda Fernandes, o Andrei Ferraz tá por aqui, o Eusivan Lopes, quem mais? A Ieda Magalhães, o Breno Silva tá por aqui, a Cristiane Miranda, a Cleusa Matos também, a, o Venâncio, a Vitória por aqui também, o Rayane Botelho, também a Gi Carvalho, quem mais? A Elaine Silva, o Wellington Valeriano, também a Rayane por aqui, a Yara Sabrina, também o Augusto, a Ana Rezende, a Cida Paixão, Fernanda Gomes, a Laís Souza e também a Amabile Helena. Rádio ligado, domingão bom pra todo mundo.
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1: Hora certa pra você agora, 9:14.
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1: Tá começando o desfilaço de músicas novas mais uma vez, hein? Bora lá com mais hits. Fred Fabrício, Te Amar é Meu Talento, é a primeira de tudo por aqui.

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1: Na passarela, quatro super músicas dentro do Mais Mais Hits, Kleber e Cauã, Mil Adjetivos. É que eu não te conheci, Diana Castela, Romance Rosa, Ed Brito Samuel, Te Amar é Meu Talento, do Fred e Fabrício. É só você ficar ligado que elas pintam a qualquer momento por aqui, viu? Mais Hits é o nome delas.

O cantor Daniel com a música Apenas Mais Uma de Amor. Teve Diego e Victor Hugo, passou Taeme e Thiago, Nayara Azevedo com Maiara e Maraísa. Sabe quem tá com a gente? A Neuciane Lopes, o Vinícius tá por aqui também, o Leonardo Gonçalves, a Eliane Silva, Angélica Santos, o Marcos Oliveira, Giovana Moraes, quem mais? O Ailton por aqui, a Elida tá sempre com a gente, a Alana Vieira, a Sandy Martins, o Cláudio Júnior, também a Lucimara tá por aqui, o Marcelo Lima, o Jair também, Simone Fonseca, Cris Gabriel, também a Bruna Oliveira, o Anderson Marques por aqui, a Beth Salles, a Luciana Silva, Emerson por aqui também, a Liliane, o Renan Lucas, Tatiane Silva, Juliette Pamela tá por aqui também, a Carla Brito, a Amanda Caroline, a Valéria Cristina, também o Eliel Souza, a Deilane Souza e também, quem mais? A Kathleen Lohane e a Ellen Beatriz, aí tem também a Sara Gomes curtindo. Bom domingo pra todo mundo aí, viu? 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Boa noite, agora faltando 17 pras 10.

0: Matheus e Cauã com a Simone Mendes para fechar a nossa programação deste domingo. Meu Silêncio, Beijo, Beija-Flor do Léo Foguete, Quero Acender Teu Fogo do Leonardo, Cleiton e Romário com Zé Neto e Cristiano, Não Namora. Foi bom demais passar esse domingão junto com vocês aí, indo nessa manhã, segunda-feira, a gente tá por cá, claro, com o pezão direito para começar mais uma semana. Então valeu, obrigado pela audiência, preferência sempre, pela companhia de todos os dias e amanhã a gente proseia mais. Valeu, turma, obrigado mesmo, sempre. Ó, juntos estamos aqui na melhor.
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0: Faltando 2 para as 10.
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0: faltando 1 para as 11.
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2: E a gente segue juntos, curtindo a madrugada e acertando a hora. Agora são 4h27.

0: Muito bom dia pra você, 6:01.
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aí, turma, tudo bem por aí? Tudo certo com você? Muito obrigado aí pela sua audiência, pelo carinho, as mensagens que você manda sempre aqui pra sua rádio preferida. Tá na hora, hora de você curtir o nosso programa que vai começar. Eu, Diogo, cheguei pra espalhar alegria no seu rádio. Aqui não tem tempo ruim, não. Tem muita música boa, tem a possibilidade de você participar com a gente também, mandar seu beijo, mandar seu abraço pra quem você quiser. E tem tanta música boa por aqui que você não tem ideia, viu? É a nossa semana começando. Excelente segundona aí pra você, meu amigo, que aproveitou bem o fim de semana, né? Agora tá cansadinho, tá difícil pegar no tranco, mas vai dar tudo certo, daqui a pouquinho volta tudo à normalidade, viu? Bora com muita música e quem chega pra cantar é o Zé Neto e Cristiano, Fama de Louco. Oh!

0: Esses foram o Cleiton e Romário, que você acabou de ouvir por aqui cantando a música Se Eu Te Perdoar, com a participação aqui do Zé Felipe, muito boa, participação aí pra, né, dar aquele brilho a mais pra fazer você ficar de bem com a vida na segundona. E o que você tá fazendo de bom? Bora contar pra gente aí também, compartilhe um pouquinho do seu dia. Nada de timidez, hein? É, abre aquele sorriso e vamos que vamos, tem muito mais ainda pra você ouvir. Teve por aqui o som do Léo Balbinotti, Número Chato, com a participação do Danilo e Davi, teve aqui também a música da Luna e Vitória, Alma Transparente, Amor Rebelde, cantando aqui Chico Rei Paraná pra gente poder viajar no tempo, musicão, né? E ainda teve aqui, ó, Zé Neto e Cristiano, Fama de Louco, essa foi a primeira.
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0: Ótimo dia pra você, 6:17.

0: Essa acabou de cantar por aqui, ó. A música Foi por Conveniência. Boa demais também, hein? E legal que você tá aí com a gente. Não é de esforços pra dizer que tá com o rádio ligado aí. Muitas vezes para tudo que tá fazendo pra isso, né? Pra ficar coladinho aqui com a sua rádio preferida, porque no fim das contas você sabe o quanto ajuda a deixar o nosso dia mais leve ouvir uma boa música, não é? Então, ó, você que tá ouvindo a gente aí, não mandou mensagem, bora mandar mensagem também. Tem que fazer igual o Cristiano. O Cristiano tá ouvindo a gente no trabalho. Bom trabalho aí pra você, viu? Tem aqui a Andréia, tá junto com ele lá, tem o Felipe também, o Adriano também ouve todos os dias com eles lá a programação aqui da nossa rádio, viu? Obrigado, tamo junto! Bom dia, agora 6:31.
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0: Imagina eu, esse foi o som do Eduardo Costa que você acabou de ouvir por aqui na nossa programação. Bom demais, né? Eduardo Costa arrebenta. Interpretação assim e entrega absurda, né? Que o Eduardo Costa sempre faz aí nas suas músicas, cantando o amor, né? Por onde ele passa também. E tem muito mais músicas para você seguir ouvindo por aqui. Mas ó, a sua participação é super importante. Manda aquela mensagem bacana aí pra gente. Aonde você tá ouvindo aí o nosso programa, hein? Tá nas estradas da vida? É, dando carona aí pra gente. De olho no trânsito, hein, motorista?
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0: E a apresentadora relata susto após filha sofrer acidente de patinete. Meu coração foi junto. Eita nós, hein? Quem é mãe, quem é pai sofre mesmo, não tem jeito, né? Vou contar tudo pra você agora. Excelente segunda-feira, hoje dia 13 de julho de 2026. E o que você tá fazendo de bom aí? Ó, bom trabalho se você estiver trabalhando aí, curtindo as músicas, né? A gente faz companhia pra você, pode deixar, viu? Pode ficar tranquilo. Manda mensagem pra gente também se puder, fica à vontade. Você que tá no carro dando carona pra gente aí também. Boa viagem, viu, motorista? Utilize sempre o cinto de segurança. Tamo junto. E Sabrina Sato revelou que passou por momentos de preocupação após a filha Zoe, de 7 anos, sofrer uma queda de patinete. A menina recebeu atendimento médico, não teve fraturas e já está se recuperando bem, graças a Deus, né? A apresentadora contou que ficou muito assustada com o acidente e ressaltou ainda a importância do uso do capacete. Então já fica aqui a dica, já fica a orientação, né? Ela também comentou que situações como essa fazem parte aí do aprendizado e crescimento das crianças. Isso é verdade, mas todo cuidado é pouco.
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0: Agora 6:50. Bom dia.
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0: E o nosso Mais Antigas acaba de chegar por aqui com a sequência de 3 flashbacks pra você viajar no tempo, porque recordar e viver é muito bom, matar saudade daquilo que, né, fez parte da nossa vida aí em um determinado momento, hein? Tem aquela música que você gosta tanto de cantar, né? Aquela que traz boas recordações que você pode ouvir aqui no nosso Mais Antigas. Eu vou apertar o play, hein? Boa segunda-feira pra você, obrigado pela sua audiência, a nossa semana recomeçando e como é bom poder começar com o pé direito. Edson Hudson, Viola Está Chorando, um grande clássico aí, a gente traz

É o seguinte, gente. Gostaria que apagassem todas as luzes. Queremos que fique tudo escuro agora. Quero ver a galera tirando o celular do bolso. Tá lindo? Vamos junto. Quero ver.

0: Essa foi a música que você ouviu por aqui com Bruno e Marrone. Muito boa, hein? Gostosa de ouvir. Música das antigas aí. Uma letra maravilhosa, né, gente? E o famoso coração de pedra, né? Que só faz sofrer. Não é fácil não, hein? Teve por aqui também João Bosco e Vinícius. Quero provar que te amo lá do comecinho da carreira. Muito bacana também, valeu recordar. E o Edson mais o Hudson. Viola está chorando. Essa música foi um sucesso aí nas vozes de João Mineiro e Marciano. Mais antigas vai ficando por aqui, mas tá de volta a qualquer momento.
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2: Ótimo dia pra você, 7:02.
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também aqueles que estão começando, né? Pra dar aquela força, pra dar aquela impulsionada. É muito legal essa parceria aí do sertanejo, né? E olha, se você ainda não mandou mensagem pra gente, eu tô aguardando aqui a sua participação. Tem que fazer igualzinho o Walter. O Walter tá ouvindo no trabalho. Bom trabalho aí pra você. Falou que quando ele chega, já logo liga o rádio aí, porque gosta de ficar em boa companhia, né? Assim a hora passa rapidinho, rapidinho. Aquele abraço. 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Bom dia, 717.

0: Beijo, amor, da sua cama, é o nome dessa música que você acabou de ouvir por aqui na nossa programação. Grande Felipe Araújo, né? Chegando junto aqui na rádio, fazendo companhia pra você que tá aí em casa, muitas vezes no fone de ouvido também, né, meu querido? Dentro do ônibus, voltando pra casa, ou indo pro trabalho. Boa viagem aí pra você, bom descanso pra quem é de descanso, bom trabalho pra quem é de trabalho. Eu sei que aqui é o nosso principal ponto de encontro pra música boa, então conta com a gente aí, bora mandar sua mensagem também. 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Bom dia, 7:33.
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0: Esses foram Jorge Mateus cantando a música Eu Quero Só Você. Musicão, hein? Pra deixar melhor aí a sua segundona. E aí, você teve boas lembranças com essa música aqui também? Porque ela já faz um tempinho, né? Inclusive que a gente não toca aqui na programação, mas valeu a pena trazer os meninos aqui pra preencher o seu dia com mais alegria, nostalgia, né? Você lembrando de coisas boas aí, lembrando da música quando ela surgiu. Isso é bom demais. Deixa eu aproveitar pra mandar abraço aqui pro Rogério. Tá ouvindo a gente no carro, é motorista de aplicativo, né? Entre um passageiro e outro, o rádio tá sempre ligado ali, né? Obrigado aí, tamo junto.
1: Bom dia, agora 10 para as 8.

0: linda, música do Gustavo Lima, Dali Embaixador, acabou de soltar o vozeirão por aqui cantando, te fazendo companhia, deixando aí o seu dia bem melhor. E olha, tivemos aqui uma sequência sensacional, né? Esse foi o nosso programa de hoje, viu, gente? Obrigado você que mandou mensagem, parou tudo que tava fazendo aí, só pra dizer que tá com o rádio ligado, curtindo a gente, que papai do céu abençoe você imensamente. Eu, Diogo, vou indo embora, vou descansar, bom descanso pra quem é de descanso e bom trabalho pra quem é de trabalho. A gente se fala, até a próxima, tchau, tchau.
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1: Opa! Bom dia, bom dia, bom dia, bom dia, turma! Começando o seu, o nosso programa com Valdemar Júnior comandando os botões coloridos aqui da Difusora FM 95,5. Chega mais, vem fazer a festa conosco nesta manhã bacana. Segundona, aquela segunda-feira brava. Dia 13 de julho de 2026, estamos por cá, hein? Fazendo a festa, o telefone tá liberado, 997-640-955, tá fazendo aquele tempo gostoso em nossa Catanduva e toda a região, para você ligado no som da melhor. Obrigado pela carona para você que está ouvindo a nossa rádio em seu automóvel, para você que está no seu trabalho, onde quer que esteja. Obrigado demais pela carona, pela audiência, pela companhia, por tudo. Neste exato momento, tempo e temperatura, predominantemente tempo nublado. Neste exato momento, marcando aí 16 graus em Catanduva, a máxima na casa dos 23. Hoje faz aquele. Não chega nem ser frio, mas é quase frio, é quase lá, hein? Será? Será, meu Deus? Será que vai diminuir a temperatura? É, pelo que eu tô vendo aqui, vai diminuir um pouquinho, hein? Então se prepara, porque estamos por aqui para poder te aquecer. Dança, gatinha. E para você dar altas risadas aqui com o nosso programa. É sim.
0: Vale a pena lembrar.
1: Vale a pena lembrar.
0: É feio, cabeludo. Ai, o feio da Dijana, cabeludo. Mas o bom tá por dentro.
2: Respeito.
1: Porque você.
3: Você é uma autarquia. Você é um caminhão carregado de 8 barras.
1: Né, Doquinha?
3: É, Doquinha. É assim, hein?
1: É assim. Bom dia. A nossa primeira tá chegando. Olha ele aqui, ó. Conhece essa? Edson Gomes, Samarina, bom dia. 8:11.

som da Difusora FM, começando bem, hein? Vitor Fernandes, aquele piseiro. Vai ver que um dia a gente se encontra, certo?

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1: Isso mesmo, um som que você curte, 8:19. Bom dia.
2: Bom dia. Tá facinho, hein?
1: Bom dia. Quem? Mas você que tá facinho? Ah, todo dia, né? Todo dia, né, Isildinha? Você tá facinho? Tá facinho pra você, né?

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1: Diego Vitor Hugo, que pena.
2: Que pena!

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1: mundo. Ah, na Difusora FM, Maurício e Eduardo. Solteiro no mundo. Agora 8h31. Chegou o melhor momento.
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1: Isso mesmo, a frase do dia é aquele momento especial de motivação do seu dia, para tornar o seu dia ainda melhor, ainda mais agradável, não é isso? A Isildinha e toda a rapaziada gosta bastante de ouvir a frase do dia.

Então vamos à frase desta segunda-feira. É o seguinte: quem ri por último provavelmente demorou para entender a piada, né?

0: adicionar o quê, rapaz? Vai trabalhar, moço.
1: Você é da mãe.
2: Quem botou esse áudio aí? Rapaz, é sacanagem, velho. Aí já virou bagunça. Já virou bagunça. Eu não gostei.
3: Nossa, gente, lá vem bolda aí. Segura essa daí.
0: Jesus amado. Que frase, hein? Que frase. Tem uma lavagem de roupa, não. 8h33, Ana Castela. É que eu não te esqueci, tá bom?

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3: Alô, Áries, bom dia, Áries. Para você ligado no som da melhor, primeiro bloco do nosso horóscopo do dia. Alô, Áries, olha, a semana começa um pouco tensa e será preciso colocar as mãos na massa com muito foco se quiser dar conta do serviço. No final da manhã, Vênus e Urano trocam farpas e vale redobrar a atenção para não perder informações ou distrair, tá? No amor, um amor antigo pode incomodar e até atrapalhar uma nova paquera. Tem alguém? Inspire, respire e não deixe o ciúme virar um grande problema. Números da sorte, 8, 51 e 53, cor dia bege. Alô, Touro, bom dia, Touro. Olha, com Vênus e Urano se estranhando pela manhã, vale pensar duas vezes antes de abrir a carteira, porque o risco de prejuízo é real. No amor, mal entendidos podem atrapalhar as suas chances aí com um crush, por isso vá com calma. A dois, controle o ciúme e fuja dos assuntos complicados hoje. Números da sorte, 49, 50 e 32, cor para o dia cinza. Alô, Gêmeos, bom dia. Olha, a semana começa sinalizando surpresas para o seu bolso, mas nem todas serão positivas. Para evitar problemas, é preciso ser mais pé no chão e confirmar bem antes de embarcar em um negócio que parece bom demais para ser verdade. Mas se agir com cautela, as coisas se acertam. No amor, ciúme e assuntos mal resolvidos do passado podem atrapalhar a vida amorosa. Esfria a cabeça antes de falar demais, tá? Números da sorte, 41, 13, 59, cor para o dia lilás, viu, Gêmeos? Alô, signo de Câncer, bom dia. Olha, vai sobrar energia para correr atrás de seus interesses nesta segundona. Mas talvez falte sintonia com a equipe. Então, abra o olho com a concorrência. Cobranças em excesso podem causar estresse. Olha, no amor, a conquista talvez seja melhor diminuir um pouco as expectativas. A dois, um ou outro atrito não estão descartados. Mas tudo se ajeita no final, tá? Números da sorte, 49, 59 e 58, cor para o dia violeta. Alô, Leão, bom dia. Com a lua ainda no signo anterior ao seu, vale tirar um tempo para ficar no seu canto e descansar um pouco. Planos para uma viagem talvez precisem ser revistos, pois podem exigir imprevistos. Olha, no amor, reforçar a confiança será importante para ficar em paz com o par. A distância pode trazer atritos no romance. Números da sorte, 55-33, cor para o dia goiaba. Alô, Virgem, bom dia. Olha, podem surgir experiências novas no trabalho, mas cuidado para não deixar a guarda, né? Não baixar a guarda. Com Vênus e Urano em atritos, nem tudo é perfeito. E lidar com os colegas talvez não seja aí tão fácil quanto você gostaria. No amor, se anda sonhando com um romance, talvez seja melhor ir com calma antes de se aproximar aí do crush. Fique na sua, se quiser blindar o romance. Números da sorte, 33, 44 e 53, cor para o dia verde. Daqui a pouquinho eu volto com o seu signo.
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3: Difusora no som da melhor. Vamos ao nosso telefone. Oi, Peixinho, bom dia.
4: Bom dia, meu amigo Valdemar Júnior.
3: Beleza.
4: Aqui é o Peixinho de Santa Adélia. Eu tô falando baixinho porque eu fiz uma caca ontem, rapaz. Eu saí com uma vizinha aqui, coisa mais linda, rapaz. Olho verde, 1,65 m, coisa mais linda, cinturinha de boneca, rapaz. Eu fui na casa dela, rapaz, ela falou assim, me amarra na cama. Eu peguei, amarrei ela na cama. Ela falou, faz o que você quiser comigo agora. Eu falei, o que eu quiser? Ela falou, o que você quiser. Eu fui lá, peguei a televisão de plasma dela e trouxe embora. Agora parece que eles estão querendo me pegar, rapaz. Ô, meu Deus, estou escondido aqui. Um bom dia, um bom programa.
3: Você amarrou a vizinha na cama com todas as características que você me falou, como que era a vizinha.
2: e depois você roubou a TV da vizinha. Simplesmente isso.
5: Não entendi.
2: É por isso que chamam ele de corno lá em Santa Adélia. É por isso.
6: Bota pra adorar!
2: Bom, se ele mandou o áudio é porque é óbvio, né? É óbvio que tá vivo, né? Agora a pergunta que não quer calar: essa vizinha aí, ela é solteira ou é casada?
5: Não entendi.
2: Cabra safado, rapaz. Ô, dona Florinda, resolve isso aí, hein? Resolve isso aí lá na casa do seu Joaquim hoje. É. Não vai deixar mole, não, hein? Não deixa mole, não. Deixa. Não deixa mole, não. Deixa duro. Meu Deus do céu, viu?
6: Eita, gota serena.
2: Esse cara não aprende mesmo, gente. Não aprende mesmo.
7: Bom dia, Juninho.
2: Bom dia, Eduardo. Beleza?
7: Da Difusora FM. Uma ótima
2: semana
7: a todos.
2: Isso.
7: A frase do dia aí: você não pode falar, mas nós ouvintes podemos. Ó, manda aquela. Você tem que fazer aquela vinheta. Não nos responsabilizamos pelas frases dos ouvintes. Uma coisa tipo assim. Mas a frase do dia, a verdade, você queria dizer. Quem ri por último é retardado. Pronto, falei. Tchau. Boa semana, galera! Ah, como meu amigo Fabrício Alves fala, Difusor é FM número 1!
2: Número 1 e alegria! É exatamente isso. Pra começar o seu dia top de linha mesmo, tem que ouvir a Difusora. Tem que ouvir a Difusora. Pra dar risada, é só aqui. É. Pra ouvir bobagem, é só aqui também. É porque aqui o ouvinte tem vez e voz, né? E quem manda é os ouvintes. Pronto, falei. Né? Lá no... o problema é deles lá, uai. Não tenho nada a ver. A Difusora aqui quem manda é nós, não é isso? Pronto. É por isso que é risada até um exódio.
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2: Agora 8h43, Ed Brito. Não, Bruno Rosa, né? Com Murilo Ruf, atriz demais.

0: Fusora FM é de Brito e Samuel, toda mulher, no som da melhor. Faltando 11 minutinhos para as 9 horas, você ligado aqui na melhor. Obrigado pela audiência.
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0: Difusora, oi, Erika.
2: Bom dia.
0: Tudo
2: Ju.
0: Bem?
2: Tudo bem?
0: Bem.
2: Oi, Ju,
0: bem,
2: manda
0: bem.
2: Um beijo pro povo aqui da onde nasce pra mim, do pessoal lá da Trive, pra mamãe do Nini, pra Priscila, pra Aline, pra Cíntia, pra Lorena, pro pessoal lá da 15, a Marli,
0: muito bem, né?
2: A Vânia, pro pessoal aqui da fritaria. Ah, minha bolotinha, pra Lê, pra Clara. E um beijo, é claro, pro nenê da mamãe.
0: Muito bem. Quem mais tá conosco por aqui? Como que é, rapaz?
3: Nossa, dá até medo.
0: Não, ela tinha falado um trem aqui.
3: Sabe que eu vi você num lugar maravilhoso?
0: Você me viu num lugar maravilhoso. Depende, viu? Porque esse final de semana foi daqueles, sabe? Nem te conto.
4: Bota pra adorar! Ah, Zé da Manga!
3: No mato, assim.
0: Eu, na no mato, fazendo o quê?
3: Chega no mato, assim, na lagoa. Chega na lagoa.
0: Não era sonho seu, não? Será que não. Não sonhou com isso, não? Eu nem te conto o pesadelo que eu tive ontem. Deus me livre. Eu acordei assustado. Tava tudo escuro. Eu ia tomar um copo d'água. Ai, meu Deus do céu, cara. É cada coisa que o cara olha.
3: Ah, eu fiquei só imaginando eu lá com você. Mas não vai ter boca, não, porque você não convida, né? Alguém fica escondido atrás da câmera, né? Porque você não ia lá sozinho.
0: A pessoa.
3: Ô, Ju, toca uma aí pra mim.
0: Toco.
3: É. Ana Castela, aquela bonita que eu te pedi aquele dia. Seria isso pra você. Tá?
0: É, acho que tocamos na sequência, né? Na sequência que ela pediu, nós tocamos. É que não tinha dado tempo de reproduzir o áudio dela falando que eu estava no meio do mato aí. Mas eu não. Onde foi isso? Quando? Quando que ninguém viu?
4: Bota pra adorar!
0: Ô, Zildinho, eu estava trabalhando, viu? Eu estava trabalhando. Ah, mas você estava numa lagoa. Sim, eu estava trabalhando na lagoa, no meio do mato, é. Você tá pensando o que aqui? Pra pagar as contas, eu não trabalho só na rádio, não, filha. É fácil não, tá pensando que a vida é um moranguinho? Depois que eu saio daqui,
4: você tá fazendo agora?
0: Vou fazer o quê? Vou fazer outros serviços, né?
4: Ah, Zé da Manga!
0: Uns extra.
4: Ah, Zé da Manga!
0: Extra! Extra! Você sabe o que é trabalho extra?
4: Eita, gota!
0: Não é o que você tá pensando, não, DJ. Isso quem faz é você, né? Isso quem faz é job, né? Que você faz? É isso que você quer falar? É, isso quem faz é você. Eu faço outro serviço. É só acompanhar minhas redes sociais que você vai saber o que é que eu faço. Pronto, vai. Acompanha lá que você sabe. É, cada coisa, viu? Ela acha que eu estava fazendo isso, né? Que o DJ faz no meio do mato por aí. É. Cabra safada, rapaz. Me respeita.
3: Ah, vem cá, amor. No lugar daquele lado, você não tava trabalhando, não, gato.
0: Eu estava.
3: Você tava de bermudinha, você tava todo chique. Ah, não sei se você tava de bermuda. Ah, entendi. É serviço esse. Então pode estar até pelado.
0: Eu vou colocar você no ar. Eu vou colocar você no ar, na rede, pra isso viralizar. Fifi danada. Pensa numa Fifi, hein?

0: Difusora FM, Alok com Luan Santana, próximo amor. Agora 8h58 no som da melhor.
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0: Confira o seu signo. Oi, Libra, bom dia. Olha, a sua ambição tem tudo para crescer, mas foque em sua atenção no trabalho para tirar o melhor proveito dessa energia e não deixe espaço para rivalidades. É melhor ter cautela porque alguém pode tentar puxar o teu tapete, hein? No amor, talvez seja melhor deixar as críticas para outro momento, já que pode pintar a tensão no romance em alguns momentos. Números da sorte 45, 18 e 36, cor para o dia amarelo. Alô, Escorpião, bom dia. Você pode se interessar por assuntos, né, novos, mas é preciso manter a concentração no serviço, ok? Pela manhã, talvez seja necessário mais foco para não se distrair em qualquer coisa. No amor, mantenha um bom humor, ajuda a animar as coisas na conquista e deixa o romance mais leve. Números da sorte 45, 30 e 27, cor para o dia manjeta. Alô, Sagitário, bom dia. A segundona talvez reserve mudanças inesperadas, por isso é melhor correr atrás de tarefas com mais foco. No final da manhã, com Vênus e Saturno se estranhando, talvez seja preciso paciência extra para lidar com cobranças e críticas. No amor, seu lado sensual segue em destaque, mas também há sinal de briga em alguns momentos. Cobrança pode trazer problemas ao romance se não tiver cuidado. Números da sorte 6, 17 e 26, cor para o dia marrom. Alô, Capricórnio, bom dia. Seu lado mais sociável segue em destaque e ajuda o contato com colegas e pessoas que fazem parte da sua área profissional. Mas Urano e Vênus se estranhando no final da manhã e avisam que pode pintar mal entendidos no trabalho, hein? No amor, talvez nem tudo saia de acordo com os planos da paquera. O romance pede atenção com ciúme, que pode também causar briga se passar dos limites. Então, ó, dá uma segurada. Números da sorte 54, 48 e 39, cor para o dia roxo. Alô, Aquário, bom dia, segundona, e tudo indica que precisará de atenção com as tarefas que vão seguir pela frente. É que pela manhã há risco de perder informações ou se distrair em alguns momentos. Com Vênus e Urano se desentendendo no final da manhã, talvez seja difícil driblar uma briga. Mas se agir com cautela, as coisas se acertam aos poucos. Números da sorte 12, 3 e 18, cor para o dia azul. Alô, Peixes, bom dia. Sua criatividade será um triunfo no serviço, mas talvez seja preciso cautela com dinheiro. Mantenha um foco e tudo vai se acertar no final. No amor, a possessividade e o ciúme serão os maiores empecilhos do romance. Melhor agir com calma. Números da sorte 10, 45 e 46, cor para o dia preto. Ficando por aqui o seu horóscopo do dia. Direto ao nosso telefone, porque a galera tá por aqui, hein? Tá participando conosco. Fala, meu amigo Fabrício Scamato, beleza?
2: Bom dia, Valdemar.
0: Bom
2: tudo
0: dia.
2: Bem, meu amigo?
0: Tudo bem, graças a Deus.
2: Ô, Valdemar, que história é essa aí que vocês estavam no lago?
0: No
2: tava
0: mato.
2: Tava mergulhando?
3: Não entendi.
0: Tava no mato.
2: Conta essa história direito, rapaz.
3: Tô namorando.
2: Você mergulhou com quem, hein?
3: Bota pra adorar.
2: Um abraço, viu? Um ótimo dia.
0: Tá vendo aí, linguaruda? Tá vendo aí, linguaruda? O que é que você faz?
3: Bota pra adorar.
0: Agora o pessoal quer saber que lago é esse, hein? Que lago é esse? É.
4: Eita, gota serena.
0: Virou bagunça, né? Como
3: rapaz,
0: sempre.
3: É sacanagem,
0: virou,
3: aí já
0: bagunça. Virou bagunça.
3: Já virou bagunça. Eu não gostei.
0: Não é, é que ela queria estar lá junto do lago, né? Ela queria estar no lago.
5: O show chama geriatras, uma coisa assim.
0: Geriátricos. É o show que vai acontecer no clube de tênis, isso mesmo. Tá querendo ir? Vamos então. Vamos. Oi, Maria, bom dia. Maria Silvia tá por aqui também. Luzia, bom dia, bom dia. Luzia lá de Palmares. Eita, eu vou te contar, viu? Ela fica atenta 24 horas em minhas redes sociais, querendo saber por onde eu ando. Ô, Fifi danada, hein?
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5: Difusora FM, 9:11. Você ligado na Difusora. Oi, nossa amiga Gaivota por aqui.
6: Dia.
5: Bom dia.
6: Tá deitada ainda.
5: Tá deitadinha ainda?
6: Uma semana boa, hein, Valdemar? Passeou, hein? Mas que gatinho que você tá. É isso aí.
5: Obrigado.
6: Curte o final de semana. Bom dia, bom dia, bom dia. Vou levantar.
5: Ah, como que é? A foto vestido de cowboy? É. Faltou essa aí também, hein? Ixi, aí é. Aí vai pegar.
7: Tá pegando fogo!
5: Será, meu Deus?

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1: É uma música atrás da outra, só sucesso. 9:24, direto ao nosso telefone. E olha quem está participando conosco: Ângela Fatorelli. Alô, Ângela, a mulher que faz a rabada mais gostosa de Catanduva. Ai, Ângela. Como que é, bem? Fala pra mim, Benzinho.
2: Na lata essa de cowboy, eu não vi, né, Jô?
1: Ah, essa foto eu vou postar daqui a pouquinho no meu Instagram lá. Você vai lá e manda um coraçãozinho lá, tá bom, Isildex?
2: Ô, Jô. Eu tava aqui pensando.
1: Pensando
2: mas
1: o quê?
2: Eu não quero de cowboy, eu quero ir no matinho com você. Na lagoa.
1: Na lagoa.
2: Mas não precisa fazer nada, porque eu sei que eu sou bem mais velha do que você. Não teria coragem.
1: Ai, Deus.
2: Mas estava lá em volta da lagoa, de mão dada. Olha, eu pegando num dedinho seu, tá ótimo.
1: Ai, meu pai.
2: Você sabe que eu tô gamada na sua mão.
1: É.
2: Tá bom demais. Porque eu sei, eu sou mais velha, não dá. Mas eu pegando na sua mão, já tô feliz no seu dedinho.
1: Será, meu Deus?
2: Daqui a pouco a minha macumba fala.
1: Ah, sim. Ela tá chegando por aí, hein? Cuidado com ela.
3: Olá, Julinho. Bom dia.
1: Bom dia, né, Edma?
3: Segunda-feira pra você e a todos.
1: Obrigado,
3: aí.
1: Obrigado, viu?
3: Que seja um dia muito produtivo e abençoado por Deus. Fica com Deus. Um beijão.
1: Beijo pra você também.
4: Bom dia, Julinho.
1: Oi,
4: bom
1: Silvia.
4: Dia.
1: Bom dia.
4: Uma ótima semana pra nós, tá?
1: Obrigado, viu?
4: Que Deus abençoe nós todos, tá bom?
1: Uhum.
4: Ô, Julinho, eu queria ver solidão. Com Sandra de Sá.
1: Solidão.
4: E sexta-feira, Juninho, esperei Maria passar frente, ninguém tocou. Viu? Por favor. Tá. Põe a
1: não chora não,
4: pra cantar.
1: Silvia. Chora não, tá?
4: Sandra de Sá. Um beijão no seu coração. Um bom dia pra nós. Tá? Deus abençoe nós todos e todos ao seu redor.
1: Isso, é pra começar a semana bem, viu, Silvia? Não chora não, tá? Não chora não, potência.
5: Ô, potência!
1: Porque minha mãe sempre fala assim, né? Que se chorar é pior. Aí é bom seguir esse conselho, viu?
6: Eu fui para Rio Preto e tava um gatinho. Bom dia, bom dia.
1: Bom dia,
6: Ângela. Hoje eu não vou fazer comida. Eu vou lá na Ângela pegar
1: isso.
6: Uma marmita. Bom dia.
1: Isso, dá uma passadinha na Ângela.
6: Mas Ângela. De cowboy é bem melhor, hein? Segura, peão. Segura, Valdemar. Na nossa mão. Segura, Valdemar.
1: Segura.
7: Bota pra torar.
1: Você manda música porque ela está esperando, ok? Não se vá. Bom dia, tudo bem? Manda música do... Era um dia, isso? Para o Ricardo e a Nica. Alô, Ricardo e Nica. Eles estão todos os dias ouvindo vocês aí. Valeu, Ricardo e Nica. Quem está falando aqui é a Ângela Fatorelli. Quem está falando, né? Quem está enviando a mensagem, na verdade, né? Muito bem.
8: Pessoa, Valdemar. Uma lourinha do Zóio Azul, dá da mão com você. Novinha, assim, de uns 25, 23 aninhos. Que delícia, né? Ela tem véia que quer ficar lá na beira da lagoa, dá da mão pra você.
7: Isso volta, não tem sentido.
8: Isso não tem sentido.
1: E na primeira oportunidade que ele teve, pelo menos foi o que ele falou, né? Mas, como diz no popular, é história de pescador. Por isso que o nome dela é Peixinho, né? Porque vive pescando, né? Mas ele disse que pegou uma loira, uma vizinha loira, amarrou, logo no início do programa, amarrou ela na cama. É, a mulher, primeiro que parece que a vizinha pediu, né? A minha amarre na cama, vá, minha amarre, que eu quero lhe usar.
7: Bota pra torar!
1: Você acredita nisso? Eu não acredito. E aí, amarrou a mulher na cama, rapaz. É, fala baixo, porque a dona Florinda não vai ouvir isso, não. E depois que ele amarrou a menina na cama, ele foi lá e pegou a TV dela, não sei quantas polegadas, e levou pra casa. Que cabra safado.
9: Não entendi.
1: É, e deixou a mulher lá amarrada.
8: Aí ela disse pra mim fazer o que eu queria. Eu fiz o que eu queria. Eu queria uma televisão.
1: Ah, ela tava querendo outra coisa, rapaz.
2: Chifrudo, me ajuda, chifrudo. E outro, eu sou loirinha e tenho olho verde.
1: Isso é verdade. Isso aí eu posso dizer que é verdade.

0: Difusora FM, menos é mais, com ele, Pablo, Saudade Inconveniente. Agora 9 horas e 43 minutos, eu volto já já, aumenta o som.
1: São muitas, meu compadre,
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Perdas e Danos com ele, Sorriso Maroto, Ferrugem e Grupo Benza Deus. Faltando 11 minutinhos para as 10 horas, agora 10 minutos para as 10. Bom dia!

0: Abração pro pessoal do Mahatma Gandhi, sempre ligados no som da melhor. Fala, meu amigo Rafael Quedas, bom dia.
1: Bom dia, Júnior.
0: Tudo beleza?
1: Belezinha. Ô, Júnior, toca aquele som pra nós.
0: Opa.
1: Chame de Pilares.
0: Boa.
1: Cariou. Tamo junto, rapaziada. Boa semana a todos. Abraço.
0: Valeu, meu amigo. Tá todo mundo ligado no som da Difusora.

0: Costa, Imagina Eu.
1: Volta pra...
0: É sucesso, música nova. E a difusora toca. E olha ele por aqui, meu amigo Crisão. Bom dia, bom dia.
2: Bom dia, meu parceiraço.
0: Tudo bem,
2: saindo
0: cara?
2: Agora da academia, comendo uma bananinha que traz energia, né? A gente gastou energia, agora a bananinha repõe, né? Então vamos que vamos pra cima, garoto. Uma ótima segunda-feira pra você e pra todo esse povo maluco da difusora, garoto. E manda um abraço também pro povo que frequenta o bar do Reginaldo. Manda um abraço também pro povo da Pinta Mundo e Tintas. Um abraço, galera. Vamos pra cima.
0: Ele gosta.
2: Ah!
0: Corinthians! E ele faz questão, né? Ele faz questão de enviar a foto aqui comendo a banana. Pelo amor de Deus, hein, Crisão? Pelo amor de Deus, cara.
3: Ai, eita coisa linda. Não bota essas fotos aqui não, que o pessoal fica pensando que... Ai, que tu é um Pokémon, besta fera.
4: Ô Valdemar, o meu sobrinho, marido da minha sobrinha Rosângela, o Sandrinho, que acabou de falecer agora.
0: Vixe, Maria.
4: Ele tava doente, né? Deixo aqui o meu sentimento à minha sobrinha, à família dele, a todos.
0: Meus sentimentos, meu amigo Peixinho. Família, né? Muito bem, agora 10:06 no Som da Melhor. J Quest, dentro de um abraço.

0: Ah, um abraço, é tudo de bom, hein? 10:09, Jota Quest dentro de um abraço.
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0: Oi, oi, nossa amiga Silvia Cássia, bom dia.
2: Bom dia, Valdemar.
0: Tudo beleza?
2: Meu piloto de avião favorito. Tudo bem? Zoião, tá tudo bem, mais uma semana abençoada, Valdemar, chuvosa.
0: Olha ela aí.
2: E calorosa ao mesmo tempo, sim, né? Porque seu programa deixa todo mundo quente, quente demais.
0: Caliente.
2: Valdemar, como eu sempre digo, né? A gente, o teu programa também é informativo, né?
0: Isso.
2: E a gente brinca, mas na hora de falar sério também a gente fala.
0: Fala sério. Eita.
2: Quero aproveitar a abertura do seu programa, que é muito ouvido. Valdemar, perdemos um professor também. É um amigo muito querido nosso. Por uma linha de papagaio, gente. Você já pensou que uma pessoa perde uma vida inteira, os seus sonhos, perde seu filho, sua família, por causa de uma linha de papagaio, Valdemar? Então, gente, principalmente os pais, é férias, vê o que seus filhos fazem na rua. Filho é responsabilidade de pai e mãe.
0: Isso.
2: É inadmissível uma pessoa perder a vida, Valdemar, com 49 anos por causa de uma linha de papagaio.
0: Um absurdo.
2: Então, que a gente tenha essa consciência, que a gente vê direitinho o que nós estamos plantando pro nosso futuro, porque nossos filhos é o futuro da gente. Então, soltar pipa é legal, bacana, mas sem ser a linha chilena e muito menos o acerol. Fica aqui minhas condolências à família, Valdemar.
0: Muito bem, fica as condolências e fica a dica da Silvia Zoiuda e atenção pro papai e pra mamãe, que não pode soltar o filho assim também nas férias, né? Ô, que é isso? Então, tem que ter total atenção porque a vida do outro tá em risco, né? Tá em jogo também, beleza? Não pode soltar assim a rapaziada na rua, não. De qualquer jeito, né? Muito bem, quem mais tá conosco por aqui? Ô, Isildinha.
3: Delícia. Não sei se eu olho nela ou no seu dedinho, ó. Não sei qual que tá mais gostoso aí. Se é isso aí que você tá me mostrando, é seu dedo.
0: Agora deixa eu te falar uma. Essa foto que te enviaram aí no teu zap aí, não é minha mão não, tá? Tá vendo aí como que você não conhece? Não é minha mão não. É mão de outra pessoa.

0: Difusora FM, na sequência Claudinho e Buchecha, só love, agora 10h15, volto já.
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0: Difusora FM, Patrícia e Manuela. Chama o SAMU, agora 10h36.
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0: É hora da notícia, Difusora Catanduva. Neste exato momento, tempo e temperatura marcando 19 graus. Pouco nublado, a máxima na casa dos 23 graus. Baixa a umidade do ar para você ficar informado. E vamos também com informações dos principais sites, né? No site O Regional, uma das primeiras informações é exatamente a tragédia que aconteceu aí com o motociclista. A Silvia Cassi também comentou sobre o ocorrido. É um motociclista de 49 anos, né? Morreu na tarde do último deste domingo, dia 12. Essa informação está na íntegra no site do Regional. Um motociclista que morreu aí por ser atingido por uma linha cortante no pescoço. A informação, tem vídeo. Outra informação também que o motociclista morre ao bater de frente com um carro em rodovia aqui em nossa região. Diversos acidentes durante as últimas semanas. Tem também a informação onde a PM aqui de Catanduva prende carro usado para tráfico de drogas e delivery. Olha como os caras estão chique. É mole? É. Essas e outras informações no site O Regional.

0: Ainda completando a informação, né, do professor que morreu após ser atingido por uma linha de cerol enquanto pilotava moto em Santa Adélia, né? Moto não, bicicleta, né? Fábio José Colombo, de 49 anos, seguia pela vicinal que liga Santa Adélia a Fernando Prestes quando foi atingido no pescoço. Os sites de toda a região comentando, né, trazendo a informação deste ocorrido e a Difusora também. Agora 10h39.
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0: de Paulo e Paulino.
1: Cadu!
0: Que lindo, que lindo. Que prazer, que honra ter vocês aqui no nosso DVD.
1: A honra é nossa, obrigado pelo convite. Sucesso e mais sucesso ainda pra vocês, tá bom?
0: Obrigado, Deus abençoe vocês, viu?
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0: Difusora FM, Sammy Rico e Zezé de Camargo Luciano. Estrada da Vida aqui, né? Difusora 11:14.
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0: Ah, deixa eu ir direto ao nosso telefone, nosso amigo Fábio da Benicar, tá ligado por aqui, Fábio Benicar, obrigado pela audiência, nossa amiga Aluzi Stuque, oi Luzia, como é que você está, minha querida? Bom dia, eu quero ouvir Sérgio Rei Xalanda. Ofereço para todos do nosso grupo, do Bazar Carolina também, ouvintes da Difusora, muito bem, bom dia Luzia. Rafael, oi Rafa.
2: Ô galera, eu sei que eu já pedi uma música já.
0: Pode pedir.
2: Vocês tocar aquele sambinha, Andança, na voz do Leandro Sapucari. Se tiver jeito aí, a gente
0: Andança.
2: Tá aqui ouvindo, hein? Abraço.
0: Valeu, valeu, Rafael. E deixa eu te contar, rapaz. Se é fofoca, claro que é fofoca. Quem que não gosta, né?
3: Você gosta de fofoca?
0: Eu amo! Enquanto a outra tava falando que eu estava na lagoa, que ela não viu, ela viu só alguns stories, né? A obra completa, ela não fala. É. De manhã ela soltou o verbo aqui na rádio, falando que eu tava trabalhando. Realmente, eu estava trabalhando. Na sexta-feira eu saí aqui da rádio, fui direto trabalhar. Agora, se eu fui para a lagoa, trabalhar na lagoa ou próximo da lagoa, e se ela não acredita, eu vou fazer o quê? Mas realmente eu estava trabalhando.
3: Entendi.
0: Mas ó, no fim de semana teve show por aí, mas eu acho que esse show da fofoca aqui não é da nossa região, não. Vocês conhecem aí o Tarcísio do Acordeon? Já ouviram falar? É, rapaz, ele teve que parar o show. Teve que parar o show porque tinha uma mulher pelada na frente do palco. Você acredita? É mole ou quer mais? É, ele teve que parar o show.

0: Tem uma mulher nua aqui no meio do palco. Gente! Peraí, peraí, mulher, peraí. Cadê a segurança? Cadê a segurança? Traga uma toalha aí, uma roupa. É, desliga a luz, desliga a luz. Eu tenho que desligar a luz.
1: Desliga a luz, porque a mulher tá nua na frente do palco. Eita, cachaça errada danada, viu? Pelo amor de Deus, moço. Gente, como que é? Não, não era ela, não. Não, acho que ela nem conhece, se a Isildinha conhece o Tarcísio do Acordeon, acho que ela não conhece, não. Não, não era não, porque se fosse ela, eu já tinha recebido o vídeo, né?
2: Também, né? Quer mole, ou você quer mais mole também? Pensou, uma mulher pelada que tá mole?
1: Não, bem na frente do palco, cara.
3: A lapada é forte.
1: O cara teve que chamar a polícia, né? Chamou a polícia, parou o show e olha, o bicho pegou.
4: Vale a pena lembrar, o bichinho, rapaz, é feio, cabeludo.
1: O que é que você tá falando aí, do Jotinha? Não, é...
2: Uma mulher pelada e ficar mole.
1: Aí é demais.
2: Não, não é eu, não. Nem não, pensa. Né? Pensou eu lá pelada, que gracinha. Ia parar o show.
5: Zé da manga.
1: Precheca pro lado de
6: Ô, louco, meu.
1: Não, calma. É, foi cachaça demais que ela tomou, né? Ela se empolgou no... Tem o nome da cidade aí? Tem, será? Cadê aqui? Ah, durante o show... Ah, tá, em São Francisco do Piauí. Ah, então foi, é longe, né? Então é longe, mas ó, cuidado, viu? Às vezes a moda pega, né? Nesses rodeios da vida por aí. Algum ouvinte...

0: Não, aí tá demais. Aposentado é? Ai, só pode acordar uma hora dessa. Meu Deus. Joyce Mancini tá por aqui, é, Joyce falando que agora tá solteira, é. Agora solteira fica pingando num rodeio, pingando em outro, por aí. Ei, Joyce, cuidado, hein, Joyce, se essa moda pega.
1: Ah, Valdemar, você para, né? Olha lá, lá ele.
0: Se essa moda pega. Agora, é, já estão cantando o peão todo tatuado, e agora pronto. Bom, mas é longe, né? Essa moda aí é longe. Lá no Piauí, rapaz. Lá em São Francisco do Piauí. É, a mulher ficou pelada na frente do Tarcísio do acordeão. O cara teve que parar o show e chamou a polícia. Pera aí, gente. Traz uma toalha. Apaga a luz aí. Apaga a luz. Meu Deus do céu, gente. Bota!

0: Se joga! Brisa está com ele, Thiago Jonas, tá no som da Difusora FM 1124.
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0: 1124, e olha ela.
2: Na época do Vando, lembra o Vando, né? Ele
0: lembro.
2: Ganhava calcinha, as mulheradas arrancavam literalmente as calcinhas, né?
0: É verdade.
2: Agora as mulheres ficam peladas.
0: É
2: pra
0: viu?
2: Acabar, né, Valdemar? É o fim do mundo, é o fim do mundo.
0: Não, eu quero saber o que vão inventar.
2: Você viu aquele vídeo que viralizou da Virgínia no espelho e bem lá atrás no cantinho, Vini Júnior escondido?
0: É.
2: Pegaram essa foto, Valdemar, ele tava lá no escurinho do cinema, vendo
0: no
2: a mulher pelada.
0: No escurinho do cinema. É, ele tava enxugando as lágrimas porque perdeu a Copa. E aí, tá cicatrizando, né? Com ela, a loira. A loira do bote. A loira do bote. Olha, eu não sei nem o que que eu falo. Sério. Não tem nada pra falar, né? Deixa pra lá.
3: Não entendi.
0: Ela vende aquele body spray dela lá.
3: Não entendi.
0: Ela joga no corpo assim, ó. Joga no ar, porque no corpo dela não é, né? Mas deixa pra lá.
3: Não entendi.
0: Cada um, né? Vai... será que não foi essa loira? Será que não foi essa loira não aí que o peixinho amarrou ela na cama? Sei não, hein? É porque toda semana chega cervejas e mais cervejas na casa do peixinho. Lá em Santa Adélia. Será que a Virgínia conhece ele? Mas ó, a Virgínia me mandou um vídeo aqui do Fábio, hein?
4: Aí, Rogério. E aí, gordão? Esse daqui é original, ó. Esse daqui é original, ó. Ó, etiquetinha original, pai.
0: Tô achando que o Fábio também tá pegando uma outra loira, hein? Tô achando. Não, mas o nome dessa loira é diferente. É Gisele.
5: 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Bom dia, boa tarde, boa noite. Valdemar Júnior, bom dia, boa tarde, boa noite. 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
0: Tá louco, hein?
5: Todos os ouvintes aí maravilhosos. Bora pra cima, meu garoto.
0: Meu
5: toca uma
0: Deus
5: pra nós aí. Manda esse vídeo da mulher pelada lá pra nós aí, pra mim ver. Cadê onde foi esse show doido?
0: Foi em São Francisco do Piauí, rapaz. A mulher tava pelada na frente do palco, o Tarcísio do acordeon. Teve que parar o show e chamar a polícia, você acredita? Se essa moda pega, meu Deus. Olha o outro aqui, ó. Tava isso é um vídeo, viu? Meu Deus. Eu vi a hora dele cair agora e se esbacatar todinho no chão. Ô Fábio, quando você beber, meu amigo, vai devagar. Meu Deus do céu.
6: A lapada é forte.
7: Ele falou pra mim que não tava bêbado.
0: Não, ele não tava bêbado, não. Ele tava só alegre.
7: Não tava bêbado.
0: Eu bebi no final de semana, mas desse jeito não, hein? Desse jeito não. Meu Deus do céu. Ô Fábio, você gosta de cavalgar, é, rapaz? Não sabia não, ó. Misericórdia, misericórdia. O mundo tá de cabeça pra baixo mesmo, viu, cara?

0: Ah, Fagner, borbulhas de amor. Agora 11:31, finalzinho do nosso programa, daqui a pouquinho. No finalzinho aqui, a nossa gaivota.
1: Eu não tenho marido, não tenho filho, não tenho passagem pra beber água.
0: Não tem nada.
1: Vamos no rodeio de Pindorama, hein? Quero ver se é todo peão. Segura, peão! Vou ver o Valdemar Júnior lá em Pindorama.
0: Eu estarei por lá, hein? Ele mandou até um vídeo dançando aqui, ó. Dançando até o chão, ó. Meu Deus. Eita, gaivota, tá demais hoje, hein, gaivota? Tem plano na segundona. Tá o quê, menino?
2: Tô namorando.
0: Não, calma.
3: Tá pegando fogo.
0: Tá pegando fogo, hein? Tá pegando fogo. Aqui, olha só, minha avó. Sou seu fã também, bebê. Não, também, Miguel. Ai, Deus amado, tô aqui na casa da vovó, férias, tá certo? É o Miguel, hein, na casa da vovó. Ô, Miguel, a sua avó, filho. Eu não vou nem falar nada. É resenha, viu? A vovó do Miguel é resenha.
4: Bom dia, Valdemar Júnior.
0: Bom dia, Fabrício. Tesoura, tudo bem?
4: Aqui é o Fabrício, motorista do aplicativo, hein? Valdemar, você vem tocar Ilusão de Ótica. Matheus e Cauã.
0: Tá certo.
4: Ofereço aí para o nosso amigo Ciclone, imitador, a Luzi Stuck. Ofereço para o Eduardo, motorista de aplicativo. Ofereço aí para todos os motoristas de aplicativo aí, Valdemar. Difusora, a primeira em alegria, Valdemar.
0: A primeira em alegria.
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0: Tô vendo. Quase cai em cima desse trem aí.
6: Valdemar, ele pegou um brinquedo de criança, um upa-upa. É. Ele pegou um chapéu da vizinha.
0: Meu Deus.
6: E ele pegou um carro emprestado. E olha o estrago que ele fez.
0: Gisele, filha do céu, põe um freio no teu marido, hein?
1: Meu namorado. Meu pretendente.
0: Ai, quem que é? O Miguel tá sabendo dessa aí, que a vovó tá namorando? Ai, meu Deus, eu volto já, hein?
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0: Difusora FM, 11 horas e 47 minutos, bem aos olhos da lua. Fredão e João Bosco e Vinícius.
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0: O programa que é a sua cara, que você dá risada do início ao fim. E em plena segunda-feira, é mole o que é mais? A minha ouvinte achando ou insinuando que eu seria um garoto do job. É inadmissível um negócio desse.
2: Coisa linda.
0: É inadmissível um negócio desse. Não, eu vou te falar. Nossa, eu racho tanto com ela. É porque ela é engraçadinha, né? Ela gosta disso. Ela gosta de brincar com o coração dos outros, né? Eu falando todo sério aqui.
3: Não entendi.
0: Que eu, assim que saio da emissora, à tarde trabalho, né? Na sexta-feira, após o programa. Porque na sexta-feira eu estava trabalhando. Agora ela acha que não, né? Ela acha que não.
3: Ah, vem cá, amor. No lugar daquele lá, você não tava trabalhando, não?
0: Eu tava gravando. Olha, pra você ter noção, eu estava gravando vídeo de uma obra que é próximo de um lago onde vai ser construído alguns. Não é aqui em Catanduva, né? É em Baúba, na cidade de Embaúba. E aí a mulher falar que eu tava. Não, literalmente é um serviço extra, né?
3: É serviço extra. Então pode estar até pelado, né?
0: Ai, Zildinha, eu vou te contar uma coisa, viu?
4: Ai, Valdemar, eu adoro o lago. Ai, eu adoro o lago. Vamos se afogar
0: adora,
4: junto, bebê.
0: É.
4: Assim, a Zildinha não participa.
0: Você chora no lago.
5: O que você tá fazendo agora?
0: Eu tava trabalhando, viu? Eu tava trabalhando. Agora, tem certas pessoas aí que realmente faz um jobzinho. Problema nenhum, mas cada um, né? Eu não estava fazendo.
3: Não entendi.
0: Né? Pra deixar claro.
3: Perereca adora lá.
0: Perereca adora lá. É, também, tem várias pererecas, né? Ai, ai, mas eu estava trabalhando, viu, Izidinha? É, eu estava trabalhando, tá? E eu não estava de short, não, viu? Não estava curtindo, não. Eu estava trabalhando, gravando, né? Estava gravando o serviço.
4: Todos os tamanhos e todas as cores, nossa, eu trabalhando.
0: Depois ela falou o quê?
3: Vem cá, amor, no lugar daquele lá, você não tava trabalhando não, gato. Você tava de bermudinha, você tava todo chique.
0: Ela nem viu.
3: Não sei se você tava de bermuda.
0: Você viu como ela é mentirosa?
3: É serviço extra, então tá até pelado, né?
0: Não, essa insinuação aqui foi demais, cara. Foi demais. Essa eu não perdoo. Só não vou te convidar pra fazer job comigo porque eu não faço, viu, sua linguaruda?

0: FM, Ana Castela, é que eu não te esqueci. Meio-dia em ponto, encontro marcado amanhã às 8 horas, hein? Até lá, beijo, fui!
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1: Opa, tô chegando, hein? E aí, como que tá a tua segundona? Tudo beleza? Foi tudo certo aí de final de semana? Que bom, espero que tudo certo. Tudo belezeira, né? Que continue assim. Que continue essa semana só com coisa boa, tá? Segundona, 13 de julho de 2026, estação inverno, terceira semana do mês, 29ª semana do ano. Faltam 171 dias para terminar o ano de 2026. A fase da lua hoje é minguante. E hoje, dia 13 de julho, é o dia mundial do rock and roll, né? Rock and roll, um gênero de música que emergiu aí e se definiu como estilo musical no sul dos Estados Unidos durante a década de 50. Rapidamente se espalhando pelo resto do mundo, né? Evoluiu mais tarde para diversos subgêneros, no que hoje é definido simplesmente como rock. Atualmente, a palavra rock and roll tem diversos significados, né? Seja para definir o rock tradicional, ao estilo dos anos 50, ou para definir o rock surgido aí posteriormente, né? E até mesmo certas vertentes da música pop. Desde finais da década de 50 até atualmente, o rock é o estilo musical mais popular aí do mundo, né? Os instrumentos mais comuns do rock and roll são a guitarra elétrica, o baixo, a bateria e muitas vezes um piano ou teclado, né? Embora no início o principal instrumento tenha sido o saxofone, posteriormente substituído pela guitarra no final dos anos 50. E a gente começa com a guitarra do Slash.

0: Difusora FM, Zenete, Cristiano Cadeira, Cativa. Agora, 2:34, vamos dar uma olhada aqui no WhatsApp, já tem uma galera chegando junto conosco. Fabrício Netão, que era a música do Raul Seixas, o Trem da Sete. Valeu, um abraço, valeu, Netão. A gente rola já já, viu? Vai anotando aí, Sonoplasta, para a gente não esquecer depois as músicas que estão sendo pedidas aí, tá bom? Salve, salve, Difusora, segundou com alegria. Deus abençoe mais uma tarde, bom programa. Hoje é o dia do rock, hein? Toca aí pra nós. Bon Jovi, Living on a Player. Olha só o inglês, cara. Fernandinho Real, valeu, cara. Já vou anotar aqui pra gente rolar já já. Aquele abraço, hein? Peixinho Girafales, que você me fala, peixe?
1: Boa tarde, meu amigo Fabrício Moreira. Aqui é o Peixinho de Santa Adélia.
0: Você tá bom? E aí, dona Florinda?
1: É, hoje tá bem pesado pra cá, viu?
0: Ei, cara.
1: Nós perdemos um ente querido, meu sobrinho Sandrinho. Muita gente boa, trabalhador. Que Deus conforte o coração da família. Meu sentimento a todos. Uma boa tarde, um bom programa.
0: Ô, Peixinho, meus sentimentos, cara, pra você, pra toda a família. Deus conforte o coração aí de vocês aí, tá bom? Que Deus o receba ele lá, que ele esteja em um bom lugar. Valeu? Peixinho Girafales, quem mais tá por aqui também? A Angélica, fala, Fabrício, beleza? Como que você tá? Toca Menina Veneno pra mim agora. Tipo...

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0: Cadu!
1: Que lindo, que lindo. Que obrigado. Prazer, que honra ter vocês aqui no nosso DVD.
0: A honra é nossa, obrigado pelo convite. Sucesso e mais sucesso ainda pra vocês, tá bom?
1: Obrigado, Deus abençoe vocês, viu?
2: Tchãozinho, Alessandro, obrigado pelo carinho de Paulo e Paulino.

0: Vamos, Samu, hein? Agora 3:05. Tem mais ouvinte chegando por aqui para falar conosco, que é o Michel Lucas. Fala, Michel.
1: Boa tarde, Fabrício. Tudo bom, Fabrício? Manda um abraço pra galera aí. Manda um abraço pro John, manda um abraço pro Michel, manda um abraço pra galera do Zinho. Manda um abraço pra galera toda aí. Manda um abraço pra galera do MJ dos Acabamentos. Tamo junto, Fabrício. Tá com uma música pra nós do Charlie Brown.
0: É nóis, valeu, Michel. Um abraço pra você, pra toda a turma aí, viu? Pode deixar que a gente rola já já. O Fernandinho Real tá mandando aqui os sentimentos pra você, viu, Peixinho? Ah, passando por aqui também o Fábio Benicá. Boa tarde, Fabrício. Hoje, como é o Dia Mundial do Rocking, é do Rock and Roll, né? Toca aí uma do rei Elvis Presley. Obrigado, valeu, boa. A gente manda já já, valeu, Fábio. O Fábio, né, aonde nós estivemos presente sábado passado, agora foi aniversário de 15 anos da filha do Fábio, né? Da Rafaela. Fábio, obrigado pela receptividade que vocês tiveram comigo, viu? A festa foi bem legal, viu? Parabéns pra você, pra sua esposa, a todos que organizaram, parabéns pra sua filha mais uma vez, muita saúde pra ela e parabéns pra turma, né? Pros convidados lá que estavam, que deixaram a festa super animada, foi bem legal, foi bem gostoso estar fazendo a festa com vocês lá, viu? A galera foi demais, convidados foram show de bola, porque meu amigo sonoplasta, tudo faz uma festa, né? Tudo envolve o ambiente, o lugar, né? A comida, a bebida, o som, a iluminação, o DJ. Só que os convidados, cara, quando tem convidado animado que faz a festa acontecer, aí a hora passa que a gente nem vê. Deu o horário da gente parar. Eu juro pra você que parecia que fazia 10 minutos que a gente tava ali, de tão legal, de tão animado que tava. Então, parabéns aí pra sua filha, felicidades pra ela, tá muita saúde. E parabéns pra vocês e pros convidados todos. Manda um abraço pra toda a turma, a galera animada que tava aí, foi legal demais. Manda um abraço lá pra Viva, o buffet, a Viva Festas e Eventos. Aquele abraço, valeu, valeu! Hoje dia do rock, meu amigo sonoplasta. Qual que você gosta? Você quer uma do AC/DC? Boa, a gente rola. A gente rola já já. E aí, Ciclonão? Tem um vídeo do Ciclonão aqui, ó.
2: Olha só, Gustavo Lima cortando árvore. Esse dia ele tava no show com Simuk, lembra? No show do Caltebus, no rodeio. Sábado, né? Foi sábado? Sábado. Olha lá onde ele tá hoje, ó. Cortando árvore. Não tá fácil pra ninguém, não. Gustavo Lima. Não tá fácil pra ninguém, não, David. É, filho. Prepare-se.
0: Rapaz, isso aqui é o Gustavo Lima vai pra ir mais perto do público, né? E ergue ele lá em cima e vai. Agora ele tá lá, tá podando a árvore lá em cima. Lá. Será que é ele mesmo, dona Plata?
2: Ô, louco, meu!
0: Será que é?
3: Não creio.
0: Você crê, dona Plata?
3: Não creio.
0: E aí, Ciclonão?
2: Fabrício, tô no show do Gustavo aí, ó. Gustavo Lima, fazendo show. Manda um abraço a todos aí. Disputa final. Gustavo Lima nas alturas.
4: Toca aí uma do rei Elvis.
2: Você viu que diferenciado, Fabrício? O homem tá como? Você é louco, doido.
0: Final de semana faz show e no meio de semana trabalha podando árvore, olha lá. O Ciclone tem o vídeo que não deixa mentir. Valeu, Ciclonão, aquele abraço aí, cara.
5: Fabrício, manda os parabéns aí pra filha do Fábio. Uhum. Deus abençoe ela. Tudo de bom pra ela.
0: Isso aí, peixe, valeu.
5: Peraí, tudo de bom pra família, que Deus abençoe a família toda, né?
0: É isso aí, peixe, isso aí, peixe. Vamos pro intervalo, volto já já com Elvis, hein?
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0: Difusora FM, aí foi o Menos é Mais Champanhe. Agora, 3:41. Já tem mais ouvinte chegando por aqui. Porque agora chegou a hora de faturar. Jogo rápido, a gente tá de volta logo logo com um montão de música boa. Pera aí.
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0: é que eu não te esqueci. E rapaz, Ana Castela, meu amigo sonoplasta, cujo nome completo é Ana Flávia Castela, né? É uma cantora e compositora instrumentista, nascida em 16 de novembro de 2003 em Amambaí, no Mato Grosso do Sul. Ela que ficou conhecida aí nacionalmente pelo apelido de Boiadeira, né? E é um dos principais nomes do chamado agronejo, estilo que mistura o sertanejo com influências da música country pop, né? Ela começou a ganhar visibilidade após um vídeo cantando montado em um cavalo e viralizou nas redes sociais. Em 2021, lançou a música Boiadeira, né? Mas o grande sucesso mesmo veio em 2022 com a música Pipoco, em parceria com a Melody e o DJ Cris no beat, né? Desde então, emplacou diversos hits aí, como Nosso Quadro, Solteiro Forçado, Dona de Mim, Bombonzinho, Roça em Mim e muitas outras aí, né? Ao longo da carreira, Ana Castela conquistou milhões de ouvintes nas plataformas de stream, realizou turnês aí por todo o Brasil e recebeu importantes prêmios da música sertaneja, consolidando-se aí como uma das artistas mais populares da nova geração. E tá aí a música nova agora, né, da Ana Castela, é que eu não te esqueci. É que eu não te esqueci, sonoplasta. Hã?
1: Piche!
0: Não é você que eu não esqueci, não.
1: Piche!
0: É a música que chama assim.
1: Não creio.
0: É que eu não te esqueci. A música da Ana Castela. Alô, alô, alô, Luzia de Palmares Paulista. Boa tarde, Luzia, tudo bem? Quem mais tá por aqui? A Nédima. Oi, Nédima.

0: Ah, Fabrício,
1: opa, pera lá, tá acelerado demais aí o Sonoplasta. Agora sim. E aí, Nedman, tudo bem?
0: Ótima tarde, Fabrício. Abençoada segunda-feira e uma ótima semana pra você e a todos aí.
1: Obrigado, Nedman, pra você também.
0: Fabrício, se possível, toca pra nós aqui. Kiss. Um beijão, obrigado.
1: Boa, valeu, Nedman. Um beijão, obrigado aí pra... obrigado pelo carinho, viu? Um beijão pra todos vocês aí, já já a gente rola uma do Kiss, tá? E aí, Peixe?
2: É, eu e a Ana Castelo, né? Nós já tivemos juntos. Já.
1: Será, meu Deus? Você crê, Sonoplasta?
3: Não creio.
1: Peixinho e Ana Castela?
3: Mentira!
1: Sei não, hein?
2: Tivemos muito juntos, muito próximo um do outro.
1: Olha só, será, meu Deus?
3: Peixe!
1: Aí, dona Florinda, presta atenção, hein? Presta atenção, hein? Maria Silva, boa tarde, Maria Silva. Obrigado aí pelo carinho, pela audiência. Oi, Cecília.
4: Fabrício, boa tarde, tudo bem por aí?
1: Tudo bem, graças a Deus. E agora, tá de férias, né?
4: Pois, segunda-feira de novo, hein?
1: É verdade, hein? Toda semana essa palhaçada agora, né? Toda semana tem que ter essa segunda-feira. Tá doido, senhor?
3: Vixe!
1: Né? Não podia ser sábado outra vez, domingo outra vez, não é verdade, Cecília?
4: Boa semana pra vocês.
1: Pra você também, hein, Cecília?
4: Fala pra Zildinha tomar banho enquanto está calor.
1: É verdade, aproveita, hein, Zildinha, senão depois esfria você sem tomar banho outra vez aí, dois meses.
4: Porque vai fazer frio, depois ela não toma banho.
1: É verdade, Cecília, é verdade. Atenção, Zildinha, já vai tomando um banho aí, já vai aproveitando que tá calor. Diz que vai esfriar de novo, hein? Diz que o frio tá vindo de novo aí, não sei. Ontem deu um chuvisqueirão, pelo menos na minha cidade lá choveu. Eu acho que na grande região deve ter chuviscado. Não choveu tão forte, não. Mas no finalzinho da tarde pra comecinho da noite deu uma chuvinha. E eu acho que é pra vir frio,
2: Ela me convidou pra carpir o quintal dela.
1: Ah, tá explicado então essa parceria do Peixinho com a Ana Castela.
2: Carpiu o quintal dela lá.
1: Aí tá bom.
2: Ih, Cecília, você tá perdendo seu tempo mandar a Zildinha tomar banho. Ela não vai.
1: Não é verdade? Não é verdade? Nem no calor ela tá tomando banho, viu, Cecília? Rápido intervalo, volto já já com o Bido do Ikigami.
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0: 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Gratidão sempre pela sua companhia, gratidão sempre pela sua audiência, onde você estiver ouvindo a Difusora. Muito obrigado, viu? Muito obrigado mesmo. Até amanhã, se Deus quiser. Valeu, gente. Tchau, tchau.
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Bora lá então começar mais uma semana cheio de energia, com pique lá em cima, segundona, hein? Tudo de bom pra você que tá aqui curtindo a melhor programação nesse comecinho de semana. Muito prazer, eu sou o Mau Mau e vamos juntos com tudo o que você gosta de ouvir. Então pra começar tudo já aumenta o volume, vem comigo que o Eduardo Costa já chega com a primeira.

João, Neto e Frederico, por causa de você. Fechando a primeira sequência dessa segunda-feira boa em Maiara Maraíza, 90-10. Jean e Giovanni, para você recordar quem será. E aí, quem será, hein? Eduardo Costa, foi a primeirona de tudo, imagina eu. Difusora. 6:21, boa noite.

0: não é qualquer fofoquinha, não. É a fofoca do ano. Som do Juan Leandro pra fechar mais um bloco nessa segundona. Gustavo Lima com o Milu. Zeleto Cristiano abriram a sequência com Fama de Louco.
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0: Boa semana pra você. Excelente segunda-feira. Pra você que tá curtindo a melhor programação do seu rádio. Hoje, dia 13 de julho de 2026. Vou falar pra você aqui, ó, que há uns 73 anos, a atriz Lucinha Lins refletiu sobre o envelhecimento e criticou os estereótipos ligados à idade. Ela afirmou que a imagem dos avós mudou ao longo das últimas décadas e que hoje, tanto homens quanto mulheres chegam à terceira idade muito mais ativos e com um estilo de vida diferente do que chegavam ao passado. Em recente entrevista, ela comentou que não se identifica com a figura tradicional de uma vovozinha. Ela disse que está com 73 anos, é avó, mas acha que não tem cara de vovozinha. Ainda ela diz o seguinte, ó, sou apenas uma avó. Na sequência, a Lucinha também destacou como a rotina das pessoas mais velhas se transformou. Ela disse que o avô de hoje surfa na praia com o neto, é completamente diferente de 30, 40 ou 50 anos atrás. A avó de hoje faz pilates, trabalha fora e continua sendo dona de casa. Mudou muito essa coisa de jovem senhora, segundo a Lucinha. Ela disse o seguinte, ó, sou uma senhora, claro que sim, mas não me vejo velha. Que legal, hein? Bacana demais. A Lucinha Lins.

0: você de radinho ligado nesse começo de semana. Simone Mendes, Direitos Iguais. Léo Balbinotti com Danilo Davi, um número chato, sabe aquele? Então, Deixaria Tudo, pra você recordar o som do Leonardo. Fernando e Sorocaba, pra abrir a sequência, junto com Hugo Guilherme, Os Teus Segredos. Agora 7 em ponto, boa noite.
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0: Conveniência, Marilinha Mendonça, pra fechar mais um bloco, foi por conveniência, cancela esse cara, foi o João Gustavo e Murilo, Praia Véia, também passaram por aqui com o lugar mais triste do mundo, a boiadeira Ana Castela, pra abrir o bloco com É Que Eu Não Te Conheci, é segundona, é comecinho de semana, boa semana, obrigado pela sua companhia.
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0: Agora 7:17, boa noite.

Marga Luciano, pra você recordar essa música que é lindíssima, Ferro e Fogo, não pode, aí não dá, né? Fred Fabrício, Te Amar é Meu Talento, pra abrir esse bloco. Aproveite sua segunda-feira, boa semana pra você.

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1: É hora de mais uma vez a gente abrir o nosso baú musical, valendo pra você nosso momento nostalgia. Tá no ar a edição de Mais Antigas dessa segundona, sempre com três pra você relembrar bons momentos da sua vida. E o Eduardo Costa já manda a primeira.

0: legal recordar Leandro e Leonardo em música linda demais. Cumade, compadre, Simone e Simária, quando o mel é bom, aí sim, a abelha volta sempre, hã? Fala a verdade. Ah, Eduardo Costa também passou por aqui abrindo a seleção das mais antigas com Faz de Conta. As mais antigas de volta a qualquer momento aqui na programação e ó, sempre lembrando, hein? Manda seu WhatsApp pra cá, marca a rádio nas redes sociais, pede aí sua saudade. Qual música você quer curtir já nas próximas edições das mais antigas?
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0: Ótima noite pra você, agora 19:08.
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0: Segundona boa, comecinho de semana, você curtindo a melhor programação do seu rádio. Obrigado pela companhia, hein, gente? Léo Foguete fechou esse bloco com Beijo, Beija-Flor. Romance Rosa, na voz do Ed Brito e Samuel. Tivemos ainda o Gustavo Lima, junto com Luiz Fonse, Vagabundo, Cleiton Romário, junto com Zé Neto e Cristiano, Não Namora. Faltam 3 para as 8. Boa noite.
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0: Esse é o som do Periclão, junto com a boiadeira Ana Castela. Simplesmente acontece, do nada, assim, ó. Quando você vê, pronto, aconteceu. Wesley Safadão com Ronaldinho Gaúcho e o Solteiro de Novo. Falando em novo, é o novo sozinho. Gustavo Mioto com o Murilo Rufi pra abrir a sequência.
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0: Boa segunda-feira pra você hoje, 13 de julho de 2026. A gente já comentou aqui, desde o começo do ano, hein? Do acidente que o Marquito sofreu, né? E ele ainda continua em recuperação. Após sofrer um acidente de trânsito no começo do ano, o Marquito, que já tá com 66 anos, segue em recuperação em um hospital especializado em reabilitação. Durante esse período, o artista falou aí sobre sua evolução no tratamento e também revelou saudade de voltar aí ao contato com o público pela televisão. Num vídeo publicado recentemente, o Marquito afirmou que tem apresentado melhora no quadro de saúde e destacou a importância da força para enfrentar o momento delicado. Ele disse o seguinte, ó: quero dizer a vocês que estou sentindo falta da televisão e também de levar alegria para todos vocês, declarou o Marquito, que segue em recuperação. Todo mundo ansioso pela volta do Marquito, hein? Boa recuperação para ele. Agora 8:19.
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Ó, não é pouquinho não, é distância longa, são 300 quilômetros, o som do João Neto e Frederico, fechando mais um bloco nessa segundona. Kleber e Cauã com Mil Adjetivos, Guilherme Santiago pra você relembrar, Perdi Você, Rick Martin com Luan Santana, abriram a sequência com O Estranho. 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Ótima noite pra você, agora 18 pras 9.

0: Faz barulho pro Felipe Rodrigo aí, gente.
1: É o que eu sempre falo, não adianta nada ser bonzinho, se trai. É o bonzinho que trai. Nayara Azevedo com Felipe e Rodrigo. Fechando mais um bloco e fechando também a minha participação nessa segundona, hein? Bruno e Marrone, de Tanto Amar Você. Música bem legal com Zeca Pagodinho. Aliás, esses três cantando junto, ficou bom demais, hein, gente? Fala a verdade. João Paulo e Daniel, pra você recordar. Minha Estrela Perdida. Diego e Vitor Hugo, Errado Triplo. Ô, perigo! Tô indo nessa, hein, gente? Obrigado pela sua companhia, pelo carinho de sempre aqui pelas ondas do rádio. Aproveite sua segunda-feira, uma excelente semana pra você. A gente se encontra amanhã, terça-feira, sempre aqui com a melhor programação do rádio pra você. Um abraço e até mais. Tchau, gente!